diga pra mim qual o seu nome, que idade você tem, aonde você mora, qual a cor dos teus olhos e se você vai bem. Ei, fala pra mim por onde você anda.

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1: Meu, você vai ou você vem? Hã? Vamos comer uma carne seca lá na Bahia?